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Educativa FM, 21 horas e 36 minutos. 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

Educativa FM, 22 horas e 8 minutos. 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

Educativa FM, 22 horas e 21 minutos. 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

Educativa FM, 22 horas e 32 minutos. 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

Educativa FM, 22 horas e 48 minutos. 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
5: Boa noite, ouvinte. Eu sou Danilo Fernandes e este é o Conexão Regional, programa da Rádio Educativa dedicado aos músicos de Campinas e região. Aqui nós tocamos os cantores, cantoras, compositores, compositoras e instrumentistas que nasceram na região de Campinas ou vivem aqui já há muitos anos, estão radicados aqui. O primeiro bloco do programa de hoje nós vamos dedicar a pianistas que nasceram ou viveram aqui em Campinas ou vivem ainda em Campinas até os dias de hoje. Campinas tem uma tradição no piano desde a época do século XIX, né, também no início do século XX, com Estelinha Epstein, Ana Estela Schick. Mais recentemente, tivemos aqui grandes pianistas como Fernando Lopes, temos a Sônia Rubinski, campineira, que vive na França, mas que está sempre se apresentando aqui em Campinas. A mãe vive aqui, tem um irmão que vive aqui também, então a Sônia está sempre por aqui. O professor Maurício Martin, da Unicamp, que também tem uma carreira aí como concertista e como professor, e outros pianistas jovens que ainda estão aí se formando, mas Campinas tem uma tradição no piano. Nós vamos começar então este primeiro bloco ouvindo o pianista Fernando Lopes interpretando a grande valsa de bravura composta pelo campineiro Antônio Carlos Gomes. O Fernando Lopes, pianista carioca, que surgiu para o Brasil nos anos 50, foi aluno de Arnaldo Estrela e apareceu junto com Nelson Freire. E ganharam um concurso, né, ficaram entre os melhores colocados do concurso no Rio de Janeiro nos anos 50, junto com Arthur Moreira Lima, e aí foram estudar na Europa, depois voltaram. O Fernando viveu alguns anos na Bahia, foi professor da Universidade Federal da Bahia, diretor lá do curso de música, depois veio para Campinas em 75 e ficou na Unicamp até o início dos anos 2000, quando se aposentou, e tinha uma longa participação aqui com a Sinfônica de Campinas, gravou inclusive os 5 concertos de Villa-Lobos com a Sinfônica de Campinas em 1984. Carlos Gomes tem uma produção majoritariamente de óperas e de canções, mas ele compôs algumas coisas para piano. Fernando Lopes gravou em 1980 o LP O Piano Brasileiro de Carlos Gomes, que foi reeditado em 97 como CD. Desse CD nós vamos ouvir a grande valsa de bravura de Carlos Gomes. Do professor Maurício Martin, professor de piano da Unicamp, que gravou em 2007 o CD Haydn, Chopin, Villa-Lobos e Lorenzo Fernandes, nós vamos ouvir o Noturno, Opus 32, de Frédéric Chopin. E da pianista campineira Sônia Rubinsky, vamos ouvir uma homenagem a Chopin, Noturno, composta por Villa-Lobos, que ela gravou no CD Villa-Lobos Piano Music, volume 1, em 2005. Estes três pianistas, então, no primeiro bloco do programa, e voltamos em seguida.

Nós ouvimos aqui no Conexão Regional os pianistas Sônia Rubinski interpretando a homenagem a Chopin Noturno de Villa-Lobos, Maurice Martin com o Noturno Opus 32 de Frédéric Chopin e Fernando Lopes com a Grande Valsa de Bravura de Carlos Gomes. Neste segundo bloco vamos ouvir alguns duos de cantoras e instrumentistas. Começamos com a cantora Ana Salvani e o violonista Eduardo Lobo, com a cantiga de Amigo de Elomar Figueira Melo, que eles gravaram no CD Canção do Amor Distante de 2017. Em seguida, Patrícia Gatti, que é cravista, e Ricardo Matsuda, que é violeiro, com Milagre dos Peixes, de Milton Nascimento e Fernando Brant, do CD O Cravo e a Rosa. E Isabel Padovani, cantora campineira, e Ronaldo Sagiorato, contrabaixista gaúcho, com Na Virada da Costeira, de Chico Saraiva e Paulo César Pinheiro, do CD Aquelas Coisas Todas, de 2015. Vamos ouvir esses três e voltamos em seguida.

Nós ouvimos aqui no Conexão Regional a cantora Isabel Padovani e o contrabaixista Ronaldo Saggiorato com Na Virada da Costeira, a cravista Patrícia Gatti e o violeiro Ricardo Matsuda com Milagre dos Peixes e Ana Salvani e Eduardo Lobo com Cantiga de Amigo. Neste terceiro bloco, vamos dar espaço aqui para os grupos também musicais de Campinas, como um Gambicula. O Gambicula é uma cooperativa cultural, artística, que fica lá em Barão Geraldo, que tem uma inspiração indiana, mas também de outras mitologias do mundo. O termo Gambicula é um termo dos aborígenes australianos, seriam seres que nasceram e vieram de dentro da Terra para povoar o planeta. E um Gambicula tem uma banda, e essa banda já gravou diversos CDs. Nós vamos ouvir o CD mais recente, Mundo Novo, de 2015, a música Pica-Flor, de Kaliane Dassi. Depois vamos ouvir o Fernando Baeta, Vinadara Vasuprem, que faz parte do grupo Gambicula, mas que gravou o CD Rudaia, O Silêncio da Alma, em 2007, CD solo. Vamos ouvir a música Lakshmi Jaya, de Pavitra Shakti Shankar. E encerrando este bloco, o Rodrigo Duarte, cantor, compositor campineiro, que é amigo do Fernando Baeta. O Fernando, inclusive, fez a direção musical do CD Vias de Encontro, de 2014, do Rodrigo Duarte. Nós vamos ouvir o Rodrigo cantando composição própria dele, Quadro da Noite. Vamos ouvir essas três e voltamos em seguida.

Nós ouvimos aqui no Conexão Regional o cantor e compositor Rodrigo Duarte com o Quadro da Noite, do próprio Rodrigo, Vinadhara Vasuprem com Lakshmi Yaya, de Pavitra Shakti, Shankar, e o grupo Ngambicula com Pica-Flor e Aliane Dassi. Neste quarto bloco, vamos ouvir alguns cantores de Campinas, começando com Diego Moraes, cantor que nasceu em Santa Bárbara do Oeste, viveu muitos anos aqui em Campinas e hoje está sempre aí circulando por São Paulo, Rio, Estados Unidos, México, Piracicaba. E o Diego Moraes gravou em 2010 o CD Meus Ídolos, resultado do programa Ídolos, do qual ele foi vice-campeão. E nós vamos ouvir Lembrei, de Maurício Bahia e Gabriel Moura, na voz do Diego Moraes. Em seguida, o cantor campineiro Fernando Curti, com Samba para Toquinho, do CD Por Amor ao Samba, de 95, e o Guga Costa, com História de Pescadores, de Dorival Caymmi, do CD Delírico Mundo Oceano, de 2012. Vamos ouvir esses três e voltamos em seguida.

Educativa FM, 23 horas e 58 minutos.

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Nós ouvimos aqui no Conexão Regional o cantor Guga Costa com História de Pescadores, o cantor Fernando Curti com Samba para Toquinho e Diego Moraes com Lembrei. Neste quinto bloco, vamos ouvir alguns grupos de samba de Campinas, começando por um grupo mais recente, formado há alguns anos por jovens músicos ligados à Unicamp, que é o Maíra Guedes e os Baluartes. Nós vamos ouvir a composição autoral do grupo Nó, uma composição do Diogo Nazaré, que faz parte do Maíra Guedes e os Baluartes, que eles gravaram no CD Sambas Contemporâneos de 2016. Em seguida, o quarteto de cordas vocais, formado pelo Adriano Dias nos vocais e violão 6-7 cordas, o Alessandro Dias nos vocais, a Gogô e Cuica, o Del Pitt nos vocais e pandeiro e o Rodrigo Duarte nos vocais, palmas e surdo, interpretando Juízo Final de Nelson Cavaquinho e Elcio Soares, que eles gravaram no CD Para Cantar a Batucada, de 2014. Depois, para encerrar esse bloco, o grupo Casa Caiada, formado pelo Silo Sotil na voz e pandeiro, José Siqueira na voz e violão, Tio Beiço na voz, cavaco, repique de anel, Leôncio Souza no surdo, Ed no repique, rebolo, tamborim e pandeiro, e o Bruno Sutil na cuíca e tamborim, interpretando Parangolé do Samba, de Fábio Sampaio, Rodrigo Sencial e Silo Sotil, do CD Casa Caiada, de 2011.

Nós ouvimos o grupo Casa Caiada com Parangolé do Samba, antes o Quarteto de Cordas Vocais com Juízo Final e Maíra Guedes e os Baluartes com a música Nó. Neste sexto bloco, nós vamos ouvir aqui alguns grupos de música regional, de música folclórica aqui da região de Campinas e também alguns cantores e compositores. Começamos com a Sinhá Rosária, que é uma cantora que começou sua carreira artística já mais velha, participa do grupo Urucungos, Puitas e Quingengues há alguns anos, e em 2014, incentivada pelo produtor e violeiro João Arruda, ela gravou o CD Eu Sou Sinhá. Desse CD nós vamos ouvir o Samba Lenço Rural Paulista, de domínio público. Depois o Tião Mineiro, que é amigo da Sinhá Rosária, Tião, que vive lá na Vila Brandina, tem um grupo de folia de reis tradicional também, incentivado pelo João Arruda, gravou o CD Acordar com Passarinhos em 2012, com composições de domínio público e composições próprias do Tião Mineiro. Nós vamos ouvir uma de domínio público chamada Folia de Reis. E para encerrar o bloco, a banda Namoradeira, de Itatiba, que faz muitos carnavais e também toca muitas músicas autorais, a banda Namoradeira gravou o CD Festa na Rua em 2011, e nessa época a banda era formada pelo Fábio Gomes na percussão, a Gisele Nunes na voz e percussão, a Mara Rubia na voz e percussão, o Pedro Henrique na voz, violão e viola caipira, o Rafael Cabelo no acordeon e o Rodolfo Tomazelli no contrabaixo elétrico, baixolão, viola caipira, violão e voz. Nós vamos ouvir a banda Namoradeira com Rosa da Tradição, do Pedro Henrique. Essas três e voltamos em seguida. Música.

Nós ouvimos aqui no Conexão Regional a banda de Itatiba, Namoradeira, com Rosa da Tradição. Antes, o Tião Mineiro, com Folia de Reis, de domínio público, e Sinhá Rosária, com Samba Lenço Rural Paulista, também de domínio público. Neste sétimo bloco, ouvimos algumas músicas de uma cantora e de grupos da qual ela participa, que é a Andréia dos Guimarães, uma excelente cantora que fez graduação e mestrado em música aqui na Unicamp e lançou em 2015 seu primeiro CD solo, onde ela se acompanha ao piano. Deste CD, que se chama Desvelo, nós vamos ouvir a música Começar de Novo, de Ivan Lins e Vitor Martins. Depois nós vamos ouvir o Garimpo Quarteto. O Garimpo Quarteto é formado pelo André dos Guimarães na voz, o Breno Ruiz no piano, o Everton Barba na bateria e o Felipe Brizola no baixo. Eles gravaram o CD Garimpo em 2009. Desse CD nós vamos ouvir a música Acontece, de Cartola. Fechando este bloco, o grupo Conversa Ribeira, formado pelo André dos Guimarães na voz, o Daniel Miller no piano e acordeon e o João Paulo Amaral na viola, caipira e voz, que gravaram seu primeiro CD em 2006, Conversa Ribeira. Já lançaram mais dois CDs depois desse, mas deste primeiro CD nós vamos ouvir Rei do Gado, de Teddy Vieira. Vamos ouvir essas três e voltamos em seguida.

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3: Nós ouvimos aqui no Conexão Regional os grupos Conversa Ribeira, com a música Rei do Gado, de Teddy Vieira, Garimpo Quarteto, com Acontece, de Cartola, e a cantora Andréa dos Guimarães com Começar de Novo, de Ivan Lins e Vitor Martins. Neste oitavo bloco, continuamos ouvindo cantoras aqui de Campinas. Uma cantora que se mudou há alguns anos aqui para Campinas é a Rônia Marques, e nós vamos ouvir do CD Mensageiro da Paz, que ela gravou em 2016, a música Júpiter, da própria Rônia. Em seguida, a cantora campineira Isabel Padovani, com Tudo Teu, de Fred Martins e Marcelo Diniz, que ela gravou no CD Mosaico, de 2008. E a cantora Helena Porto, com Nossos Altares, do campineiro Rodrigo Duarte, que ela gravou no CD A Cidade e Seus Compositores, em 2012. Vamos ouvir essas três e voltamos em seguida.

Nós ouvimos aqui no Conexão Regional as cantoras Helena Porto com Nossos Altares, de Rodrigo Duarte, Isabel Padovani com Tudo Teu, de Fred Martins e Marcelo Diniz, e Rônia Marques com a música Júpiter, composição da própria Rônia Marques. Neste nono bloco do programa de hoje, Conexão Regional, programa dedicado aos músicos de Campinas e região, continuamos ouvindo cantoras aqui de Campinas. A Carol Ladeira, uma cantora que também é professora, produtora cultural, gravou em 2017 seu mais recente CD, O Mar de Vento. Deste CD nós vamos ouvir a música Tempo Destino, do Nilson Chaves e do Vital Lima. A cantora, acróbata Ieda Cruz, gravou em 2011 o CD Decote. Deste CD nós vamos ouvir a música 5 Minutos Blues, composição da própria Ieda Cruz. E a Anabela Leandro, que é do núcleo de samba Cupinzeiro, mas tem uma carreira solo também, gravou em 2008 seu primeiro CD solo, Cidade das Noites. Deste CD nós vamos ouvir a música O Mar e o Amor, de Renato Martins e Roberto Didio. Vamos ouvir essas três e voltamos em seguida.

Nós ouvimos aqui no Conexão Regional as cantoras Anabela com Mário Amor, de Renato Martins e Roberto Didio, Ieda Cruz com 5 Minutos, Blues, da própria Ieda Cruz, e a Carol Ladeira com Tempo Destino, de Nilson Chaves e Vital Lima. Neste décimo bloco do Conexão Regional, programa que toca os músicos de Campinas e região, nós vamos ouvir alguns quartetos formados, instrumentais formados por músicos de Campinas. A gente vai começar ouvindo o Pé de Pano Quarteto, que é um grupo formado pelo trompetista Clesley Bueno Brandão, mais conhecido como Pé de Pano. Ele toca trompete e flugelhorn, o João Casimiro na bateria, o Gustavo de Medeiros na guitarra e o Ramon Del Pino no contrabaixo. Este Pé de Pano Quarteto gravou em 2017 o CD Primeiramente, com todas as composições do Pé de Pano Clesley. Nós vamos ouvir uma chamada Pop Night. Depois nós vamos ouvir o grupo Hot Jazz Club, formado pelo meu amigo Hernani Teixeira, no violino e direção musical, Marcelo Modesto no violão cigano, Fernando Saifart no violão cigano e Gilberto De Silos no contrabaixo acústico, eles que fazem o chamado jazz manouche, jazz cigano. Eles lançaram em 2016 o CD Chama. Deste CD nós vamos ouvir a faixa Zé Swing, uma composição do Hernani Teixeira. E fechando este bloco, nós vamos ouvir o grupo 4x0, que é um excelente grupo instrumental formado aqui em Campinas há quase 20 anos, pelos músicos Eduardo Lobo, Danilo Penteado, Daniel Miller e Lucas da Rosa. O Lucas da Rosa, infelizmente, faleceu em 2009, e ele era o baterista do grupo, e depois disso o Lucas Casácio passou a tocar bateria no grupo. Então hoje o 4x0 é formado pelo Lucas Casácio na bateria, o Daniel Miller no piano e acordeon, Eduardo Lobo na guitarra e violão e Danilo Penteado no baixo elétrico e acústico. Eles gravaram em 2010 o terceiro CD do grupo, chamado Alegria, já estão no quarto CD. E desse CD nós vamos ouvir um trecho da suíte Retratos, de Radamés Inátaly, que é o movimento Chiquinha Gonzaga. Vamos ouvir esses três quartetos, então: Pé de Pano Quarteto com Pop Night, de Clesley Bueno Brandão, Hot Jazz Club com Zé Swing, de Hernani Teixeira, e 4x0 com o movimento Chiquinha Gonzaga, da suíte Retratos, de Radamés Inátaly. E voltamos em seguida para encerrar o programa de hoje.

0: Nós ouvimos aqui no Conexão Regional os quartetos campineiros 4-0, com o movimento Chiquinha Gonzaga da suíte Retratos, de Radamés em Atali, do CD Alegria, Hot Jazz Club com Zé Swing, de Hernani Teixeira, do CD Chama, e Pé de Pano Quarteto com Pop Night, de Clesley Bueno Brandão, do CD Primeiramente. Pois bem, esta edição do Conexão Regional vai ficando por aqui. O Conexão Regional é apresentado por mim, Danilo Fernandes, todos os dias, das 11 da noite às 2 da manhã, e nós voltamos a partir das 11 da noite com mais uma edição do Conexão Regional com o melhor da música produzida em Campinas. Valeu pela audiência, até às 11 da noite.
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0: Tchau.
1: FM, 1 hora e 52 minutos.

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2: Bom dia, pessoal. Que esse final de semana chegue devagarinho. E igual o boi manso no pasto, para a gente poder aproveitar cada instante com quem a gente gosta. Bom dia!

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1: Bom dia! Final de semana é tempo de reunir a família, né? Tomar um cafezinho, um pingadinho, um chazinho e ouvir uma moda bem raiz, né? Que o som da viola traga paz no coração de cada um de vocês. Bom dia!

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0: mim, bote.
1: O que é que esse bote tá querendo?
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1: Bom dia! Se hoje o sol nasceu mais bonito, gente, é porque Deus está cuidando de cada detalhe lá no céu. Aproveita o dia, com calma e com fé. Eu sou Edis Cruz e te desejo um ótimo final de semana. Bom dia!

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1: Bom dia! Que a gentileza seja a primeira palavra da manhã e a última da noite, viu? Tratar bem os outros é plantar colheita farta no coração de cada um de vocês. Bom dia!

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1: 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Gente, acordar devagar, escutar o canto sabiá e tomar um café bem quentinho. O fim de semana é feito para recarregar a alma. Bom dia!

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2: Bom dia! Olha só, quem semeia sorriso, colhe abraço. Então, espalha alegria por aí, que o mundo já tá cheio de pressa, mas precisa de mais carinho. Bom dia!
1: Vamos ali de lá. Eu disse, meu velho, conte um pouco do seu passado. Porque é o que tudo indica, o senhor já lidou com lá. Ele me disse, meu filho, eu faço isso há muitos anos. E nessa labuta triste, eu só tive desengano. Eu já vi coisas bonitas, meu filho, tocando boi no sertão. Já sofri, chorei de mágoa. Fui empregado e fui patrão. Já vi águas cristalinas correndo no ribeirão. Já dormi em berços de ouro e hoje eu durmo no chão. É, eu já fui bem situado e tive muito dinheiro. Percorri muitos estados desse solo brasileiro. Fui dono de grandes tropas, já fui até fazendeiro. Hoje não tenho mais nada. Sou peão de boiadeiro. 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Mas só toca a cascavel e rola pra toda a morte. 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Já transportei muito gasto sem deixar uma lágrima pra trás. Dormindo em cagável, vendagável, perdoendo. Bebendo a lua entre as nuvens, que morrendo em morangos me escondem. 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Mas será pra troca pra ninguém. O chefe da camisinha nas barras. O dinheiro nas margens de um riacho. 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Já senti o frio da chuva. 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Já vi os sóis espontando e o corpo falhando na pipim. 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E vou morrer assim. Meu filho da divinha, quanto tempo vai durar? Conhece o seu mundo de todos, ele vai perder. Conhece o som reverberante, o livre dos boiadeiros. E o meu viajo dos milhões é a prática do seu ser. Se não é bueno, se não é bueno, é velho, o mundo se desperdiçou. E vai baixo junto com a boia da terra de todos os alvos. 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Com o jeito de se doendo, recorda a cama maná. Pode beber as paisagens, os rios, as vezes campinas. 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Essa foi a daqui, meu filho. Espero deixar com você, desejo velho, uma boa, até logo, meu filho, até logo.

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estou aqui hoje para lembrar que a vida não chora não, ela canta, e hoje ela canta para lembrar que a vida simples é a que mais vale. Tenha um final de semana abençoado, paz no seu peito, dia.

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1: Educativa Campinas 101,9, nosso Bom Dia Viola no ar pra você. Eu sou Edis Cruz, desejando um final de semana abençoado. Bom dia, que o vento traga boas notícias e que a gente tenha tempo de ouvir o que o coração tá dizendo. Seja feliz, gente. Bom dia.

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1: Bom dia, meus amigos madrugadores. É, hoje tá com cheiro de terra molhada, né? Acordei com esse sentimento, sentindo esse cheirinho gostoso da terra molhada, com a roda de amigos e moda de viola, né? Isso é riqueza que não cabe em dinheiro nenhum. Bom dia!

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3: Estamos de volta na manhã do domingo na Educativa 101,9. Muito obrigado da sua companhia. Obrigado ao Edis Cruz, na produção técnica. Eu sou o Tadeu Marcos, nós vamos juntos até às 10 horas da manhã. Todo domingo, das 7 às 10, eu escolho pessoalmente músicas que tocaram durante toda a nossa vida. Algumas, há muito tempo, você não ouve. São as saudades, o flashback. Vamos começar com a Baby Consuelo, Menino do Rio.

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1: Você ouviu Baby Consuelo, também Blitz, Você Não Soube Me Amar. E o RPM, Rádio Pirata. Falando em saudade, Agnaldo Timóteo, Os Verdes Campos.

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1: Você ouviu na Educativa Timóteo Os Verdes Campos da Minha Terra, Amado Batista Chance e o Antônio Marcos Eu Tenho um Amor Melhor do que o Seu. Continuando na saudade, Chris de Burgh Flying.

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1: Esse bloco foi para matar a saudade mesmo. Creedence Clearwater Revival, Have You Ever Seen the Rain? Antes Christophe Aline e Chris de Burgh Flying. Mais três flashbacks de saudade mesmo. Na Educativa, Daniel Gerard, Butterfly.
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1: Você ouviu Demis Roses, Someday, Somewhere, David McLean, You and I, também Daniel Zihar, Butterfly. Foi tema da novela Saramandaia, há muito tempo atrás, quase 60 anos, Pavão Misterioso.

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1: Na Educativa você ouviu Fábio Júnior, Quando Gira o Mundo, Erasmo Carlos, Gatinha Maiosa e Edinardo, Pavão Misterioso. Vamos falar de saudade. Don Elliott, My Love for You.

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0: 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Educativa FM, 8 horas e 6 minutos.

Saudade Educativa, How Can You Tear Her? Se ouviu aqui no sucesso internacional. Glamedeiros, Not Gonna Chance My Love For You. E também Don Elliott, My Love For You. Educativa 101,9, Joana, tô fazendo falta.

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1: Você ouviu o cara metade morango do Nordeste, Zé Augusto Sonho por Sonho e a Joana Tô Fazendo Falta. Três saudades internacionais, começando com Scorpions, Wind of Change.

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1: 101,9 Educativa. Você ouviu Simon & Garfunkel, Mrs. Robinson's, Scott McKenzie, São Francisco, e também o Scorpions, Wind of Change. A saudade para Zélia Duncan, Catedral.

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2: Festa de Santo Reis, Gigi Posse, Caminhos do Sol e Zélia Duncan, Catedral. Na Educativa nós vamos até às 10 da manhã, quando chega o Ari Costa. Vamos dançar um pouquinho com o Terry Winter, Summer.

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4: Você ouviu o Rod Stewart, Sailing, Sheriff Dean, No More Trouble e Terry Winter, Summer Holiday. Vamos voltar lá na Jovem Guarda, década de 60. Roberto Carlos, e por isso estou aqui.

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1: Um pedacinho da Jovem Guarda, nós ouvimos o Paulo Sérgio Desiludido. Também Renato e seus Blue Caps, Fecha os Olhos. E antes, Roberto Carlos, Estou Aqui. Olha, escolhi agora três músicas de novela. Fecha os Olhos. E antes, Roberto Carlos, Estou Aqui. Olha, escolhi agora três músicas de novela. Veja se você

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2: 33 sucessos de novela. Foi a Baby Consuelo, Menino do Rio, com um nome, a própria novela tinha esse nome, também o Magal, Me Chama Que Eu Vou, da novela Rainha da Sucata e Orquestra da Terra, O Rei do Gado, na Educativa Romântica para Araqueto, a Face Oculta.

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1: Wilson Talismã, Sandra de Sá, Não Vá e Araqueto, A Face Oculta. Educativa 101,9, Saudade Internacional para Elton John e Garalão.

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1: Morning, Amy, rivers of Babylon, new men and beautiful ways, I have the time of my life, e antes do Elton John. Essa música deixou muita saudade. Vamos voltar no passado? Letterman, Love You Like a

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23: Olá, bom dia, me chamou, aqui estou para apresentar Eu Sou o Samba. É, vocês estiveram até agora na companhia do Tadeu Marcos com o seu maravilhoso programa. De agora em diante, eu, Ari Costa, te convido. Que tal a gente viajar juntos no mundo do samba? Antes, porém, eu peço licença para poder entrar aí na sua casa, no seu estabelecimento comercial, no seu computador, no seu aplicativo, no seu carro, na sua chácara, enfim, onde você estiver, é claro que eu pretendo usufruir da sua companhia. Ah, moleque, se liga. Olha, o Ediza aqui está do meu lado. Nós estou tendo problemas técnicos aí, né? Então, vamos deixar um pouquinho o Edis trabalhar para ver se conserta, porque essa chuva vem e atrapalha tudo, né? E daqui a pouco a gente retorna com Eu Sou o Samba.

Problema resolvido. Alcione com Maria Bethânia. Roda Ciranda. Bom dia!

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1: Diogo Nogueira.
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1: Aquele que habita no esconderijo do Altíssimo, a sombra do Onipotente descansará. Direi do Senhor, Ele é meu Deus, o meu refúgio, a minha fortaleza, e nele confiarei. Porque Ele te livrará do laço do passarinheiro e da peste perniciosa. Não terás medo do terror da noite, nem da seta que voa de dia, nem da peste que anda na escuridão, e nem da mortandade.
2: Arlindo Cruz e Marcelo D2.
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1: Almir Guineto, conselho.

10 horas e 28 minutos. Bom dia para você que está na nossa companhia. Bom dia para você, Valdecir. Bom dia para você, Wanda. Bom abençoado domingo também para você, minha querida. Bom dia para você, Iraci Oliveira, que está na nossa companhia, acompanhando, prestigiando o nosso Eu Sou Samba. Lilian da Vila Castelo Branco, como é que está, minha querida? Tudo bem contigo? Um forte abraço, um bom domingo para você e toda a sua família. Eu quero mandar também um abraço especial para o vendedor de carros, Jonatas, grande Jonatas aí da Arnaldo Veículos, que está nos acompanhando. Como é que está, Jonatas? Hoje tu está de folga, né, meu irmão? Mas amanhã é feriado, amanhã também acho que você também vai ralar um pouquinho, tá bom? Um forte abraço para você e toda a rapaziada aí do Arnaldo Veículos aí do Jardim Londres. Viu, Arnaldo? Um bom domingo para você, meu compadre. Bem, agora nós vamos trazer o quê? Olha, vamos partir, enquanto ele diz acerta as coisas do lado de cá, eu vou pro lado de lá. Eu vou trazer sambas de raiz para você. Vamos começar com o quê? Uma Casa Velha, tá bom? Grupo Fundo de Quintal.

sou o samba. Chico Buarque.

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1: Miltinho, na companhia da Elza Soares.

0: Feito. Valeu.
1: Falou, mano. Valeu. Educativa apresentando Eu Sou o Samba, em Campinas, exatamente. Que horas são, rapaz? Oh, meu relógio parou. Olha que coisa. Meu relógio parou, rapaz. Ah, achei aqui. 10h51. Eu quero mandar um abraço especial para o Fábio. Grande Fábio, como é que está essa força? E também para o Ricardo Coscorão, grande Ricardão, ao lado da Zina, nos curtindo, nos apoiando. Obrigado aí, viu, pela audiência. E Adriana Isaías, como é que está, Adriana? Tudo bem com você, minha querida? Um forte abraço. Arli de Lara Romeu, meu comandante, nos acompanhando. Obrigado aí, ao lado do Alexandre com a Neia, e também do Marcos Lodi, que está em casa, mas está de olho, antenado aqui. Não, já que ele comanda, então ele tem que ficar de antenado, né? E o Idice, que está aqui do meu lado, dando suporte técnico para nós, para o nosso programa. E mais a Carme e também a Niva da Castelo Branco e ao Senir, meu poeta e agora cantor também, ouvindo, nos acompanhando. Obrigado aí pela força. Bem, chegou a hora de nós falarmos um pouco sobre a história do samba no Brasil, já que nós estamos vivendo um momento fantástico em relação ao samba. Olha, você sabia que em 1929, o sambista Zé Espinguela, ele organizou o primeiro concurso entre as primeiras escolas de samba carioca. Olha só, naquela época só existiam três: Deixa Falar, A Mangueira e Oswaldo Cruz, que depois passou a chamar-se Portela. A disputa não envolveu o cortejo, não, mas sim uma competição para escolher o melhor samba entre esses grupos carnavalescos, cujo vencedor acabou sendo Tristeza Me Persegue, do Heitor dos Prazeres, um dos representantes do Oswaldo Cruz na ocasião, que agora passou a chamar-se Portela. A Deixa Falar foi desclassificada, olha só, pelo uso de uma flauta e de uma gravata do Benedito Lacerda, então representante do conjunto Estácio. Esse veto, para quem não sabe, é um instrumento de sopro que tornou-se a regra dali em diante. Quer dizer, vetou o instrumento de sopro e passou a ser proibido dali em diante. Inclusive para o primeiro desfile, entre elas organizada em 1932 pelo jornalista Mário Filho. E acabou sendo patrocinado, na ocasião, pelo diário Mundo Esportivo, pois diferenciava as escolas dos ranchos carnavalescos com a valorização das batucadas, que acabavam marcando definitivamente as bases estéticas do samba a partir daquela data. Então, vocês perceberam que os caras eram caprichosos, né? Então, você ficou um pouquinho mais por dentro sobre a nossa história do samba aqui no Brasil. Então, eu vou aproveitar esse deixa. Domingo, dia chuvoso, dia cavernoso, mas vai ter muitas festas por aí. Então, Bete, chega aí. Eu sei que tu tá no outro planeta, mas deixa essa coisa linda para cá. Bete Carvalho, vou festejar. 10h54.
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1: 10h58, bom dia!

aí o Barry se recorre. Michael Jackson não pode. Estende à esquerda, estende à direita, vai alternando.

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Em Campinas, 11 horas e 18 minutos. Bom dia para você que ligou o rádio agora. Bom dia para você que está na nossa companhia. Você está curtindo, você está gostando? Então eu te convido, ó, cai dentro e cola comigo aqui na Educativa, né, Geraldo? Obrigado, Geraldo, aí do Nova Europa. Obrigado aí pelo alô. Tá acompanhando, hein, Geraldo? Um abraço pro Celso do Jardim Monte Alto, Campinas. Carmita, tá perguntando se tá frio aqui no estúdio. Tá, viu, Carmita? Eu não sei aí fora, mas aqui tá um friozinho danado. Andréia, obrigado, Andréia, ao lado da sua mana. Tá aí, tá se recuperando bem, né? Então tá bom. Zé Lupe com a sua fiel escudeira Cida, também acompanhando a nossa programação. Obrigado, casal. E também o André Luiz, grande André Luiz, e aqui na nossa companhia. Bem, chegou a hora de nós falarmos um pouco sobre o momento romântico dentro do Eu Sou o Samba.

Momento romântico de hoje traz a seguinte mensagem. Vamos falar um pouco sobre sonhos. Olha, que tal você ousar a sonhar? Mas sonhe sem medo. Tenha um sonho claro, maior, inabalável. Acredite num sonho mesmo incerto e indefinido. Ó, antes mesmo de pensar nos desafios, faz o seguinte, pense numa aventura. Do outro lado, escreva seu destino, conquiste seu desejo, aprenda a escrever a história, sabe do quê? Da sua vida. Você sabia que existe um visionário dentro de nós que vê o que ainda não aparece, ouve o que ninguém escuta e segue numa direção que ainda não existe? Ah, o sonho precisa nos desafiar a ir onde nunca fomos e fazer o que nunca fizemos. Quando você manifesta seus mais profundos desejos, aí vem o seu pensamento que tem o alcance do universo. Portanto, manifeste para você mesmo seu desejo e deixe o universo escutar. Por fim, poder sonhar é uma dádiva divina de todos que recebemos. Por isso, use seu dom. Aprenda a se aventurar dentro e fora de você.

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1: Bom dia, Lucelena. É pra você, querida. Alexandre Pires. Ah, como eu amei.
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Educativa, 11 horas e 43 minutos, bom dia. Bom dia para você, Maria Reis, aí de Limeira, ao lado da família. Obrigado pela audiência. Júlio César Bueno, de São Manuel, sempre na nossa companhia. Bom dia também para o casal Bianca e o Gabriel, aí de Paulínia, ligados no Eu Sou Samba. Bom dia para você, Eliana e toda a família, a clã, né? Xelequim, quer dizer que hoje o rango aí é no pedaço. Ah, o que que preparou hoje aí? Porque esse tempo chuvoso aí, churrasco, tá complicado, né? Será que é um churro? O churra tá fora de esquema. Será que é a feijuca? Então tá bom. Obrigado aí pela companhia e, acima de tudo, pela audiência. Você tá comigo. Você tá comigo curtindo Eu Sou o Samba, né? A Mauri, pai e vô. Ótimo domingo também para você, meu compadre. Bem, agora nós vamos apresentar Conexão Regional, né? Conexão Regional é a oportunidade do pessoal da região e também aqui de Campinas mostrar o seu trabalho. Mas hoje eu vou começar comigo. Ó, Ari Costa, que tal? 11h44, bom dia!

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2: Daí vocês ouviram Wagner Russo. Agora é o Vanderlei Carlos.

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17: Eu sei, Miriam. Boa tarde.

0: Em Campinas, 12 horas e 7 minutos, portanto, boa tarde para você. Eita, domingo cavernoso, mas aqui é só alegria, aqui é só movimento, aqui é só exercício, porque você está balançando, está agitando, isso é muito importante. Eu quero aproveitar para mandar um forte abraço pro advogado Marcos Teodoro, grande Marquinho, conhecido no meio futebolístico como Marquinho Sabão. Mas aí nas esferas, né, ele é um tremendo de um advogado doutor, Marcos Teodoro. Em Campinas, 12 e 8, eu quero também mandar um forte abraço para você, Carlão, aí da Tapeçaria Goiânia, que está ligado no Eu Sou o Samba. Quero mandar também um abraço especial para o pessoal da Ótica Carol, né? A Thaís, a Elisângela, enfim, todos que estão aí ligados no Eu Sou o Samba. Portuga Meira e o seu filho ligado também aqui no Eu Sou o Samba. E o Jonatas lá da Arnaldo Veículos, o Jonathan da Arnaldo Veículo aí do Jardim Londres, ligado também aqui no Eu Sou o Samba. E quero mandar um abraço também especial para a rapaziada do Clube Servidores. Grande Marcão, como é que está essa força? Tudo bem? E o Preguinho, está aí? Como é que é? Já foi fazer a sua resenha, Preguinho? Então tá bom. Bem, agora chegou a hora de nós apresentarmos a resenha do dia.
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Em Campinas, 12 horas e 32 minutos. Tá aí, vocês curtiram a resenha deste domingo que apresentou Maria Rita. Eu quero mandar um abraço para Maria Barbosa. Tudo bem, minha querida? Tudo jóia? Gilson Lucchini, como é que tá essa força? Tudo bem com você? Valdecir, tá preparado, meu compadre? Bem, agora chegou a hora de nós apresentarmos os aniversariantes do dia e da semana. Olha, você que fez aniversário esta semana, inclusive está comemorando no dia de hoje, primeiramente, meus parabéns. E você que não for citado, é porque seu nome não chegou ao nosso conhecimento. Mas, de qualquer forma, você também, você estará sendo homenageado, homenageada. Tá bom? Então, vamos lá. Os aniversariantes da semana começam aí com Carlos Roberto Florian. Parabéns para você. Renato Leal, nosso companheiro de trabalho, também comemorou aniversário no último dia 3, na companhia do Peri Martins. A Hortolã, aí dos servidores, também comemorou aniversário esta semana ao lado dos amigos e dos parentes, na companhia do Magrão Costa e também do ex-diretor aqui desta emissora, o Paulo Eduardo, que comemorou também um aniversário. E Lúcia Gomes, grande Lúcia Gomes, né? Antes era conhecida como Lúcia de Fátima, também comemorou mais um ano de vida esta semana, ao lado do Wanderson Menezes e mais o Gustavo Pinheiro, grande Gustavo Pinheiro, um dos comandantes aí da FM Educadora. Também outro aniversariante desta semana foi o Benê Paulino, grande Benê! Parabéns para você, rapaz, ao lado do Brian Miranda. Ô, Brian, se seu pai estivesse vivo, ele estaria todo estufado. Estaria falando, Brian, tá aí. E ontem, quem comemorou mais um ano de vida, foi o Zé Cavalo, grande Zé Cavalo, parabéns para você. Na companhia também da Cleusa, que frequenta aí a Santa Edviges, que comemorou nessa última quinta-feira mais um ano de vida, né, Cleusa? Ficou mais nova, né, mulher? Parabéns para você. Então, para essa rapaziada, para esse pessoal todo que comemorou mais um ano de vida, a gente vai trazer quem? Banda Black Hill. Com quê? Maria Fumaça.

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1: Olha o samba rock na parada. 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
1: Jorge Ben, agora é Jorge Benjó.
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1: Doze horas e 45 minutos, bom dia, boa tarde, melhor, né, para você que está na nossa companhia curtindo Eu Sou o Samba, né, Roberto, grande Robertão, como é que está essa força? Obrigado aí pela audiência. E você, Isaura, tudo bem com você, minha querida? Força aí, obrigado também pela audiência. Em Campinas, 12 horas e 46 minutos, agora eu vou buscar... Quem que eu vou trazer? Ah, dando sequência àquela balada pegada que é o samba rock. Eu vou trazer Clube do Balanço.

0: Quero mandar um abraço aí pro técnico Sussuca, Domingão. Tá aí, ó. Ralando, grande Sussuca.
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0: Arte Popular.

0: É, e nessa pegada a gente vai encerrando o nosso programa de hoje. Edis Cruz comandou a máquina do som. A produção e apresentação minha, Ari Costa. A direção dele, Marcos Lodi. E a participação especial, sabe de quem? De você, ouvinte. E o Sussuca, como sempre, comandou a área técnica dessa emissora. Bem, gente, olha, eu vou fazer um convite para você. Amanhã, feriado, eu estarei presente ao vivo aqui das 10 da manhã à 1 da tarde. Vai me prestigiar ou não?
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0: Então tá bom. Agora eu vou deixar vocês na companhia do Marcos Cavalcante, que fez a programação para você ficar bem legal neste domingo. E até amanhã, a partir das 10 horas, com o nosso especial do feriado, um samba para alegrar a sua manhã, a sua tarde. E o Marcos Lodi, daqui a pouco, às 16 horas, ele estará ao vivo com o seu charme. Fui!

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10: Opa! Boa tarde para você ligadinho aqui no nosso Charme. Hoje, domingão, dia 6 de setembro de 2026. Um domingão chuvoso. São 4 horas e 4 minutos em Campinas. Boa tarde para você ligadinho aqui no nosso Charme. Eu, Marcos Lodi, tô aqui para fazer companhia para você até às 18h, com muita música boa, com muito charme bom para você. Então, aumente o volume. Vamos juntinhos até às 18h com o nosso Charme Educativa. Chegando

Rotativa FM 101,9. E o som de Tony Braxton com Long As I Live. É o nosso charme no ar até às 6 da tarde. E eu, Marcos Lodi, estou aqui para fazer companhia para você. Juntinhos até às 6 com muita, mas muita música boa, muito charme para você aqui na Educativa. Antes passou por aqui também o som de Midnight Stars com Curious. Teve também esse sucessaço de George Benson com Kisses in the Moonlight. Teve também o som de Club Nouveau com Situation. Boys to Men abriu o nosso programa deste domingão, dia 6, com End of the Road, aqui no nosso Charme Educativa. Até às 6 da tarde, muita música boa pra você. E você pode mandar o seu recadinho pra gente, viu? 19 994 78 0062 é o nosso WhatsApp para você participar aqui da nossa programação da Educativa FM. Então, pode mandar o seu recadinho pra gente, viu? Até às 6 da tarde, eu, Marcos Lodi, tô aqui para fazer companhia para você aqui na Educativa FM. Vamos juntinhos, hein? Com muita música boa e, lógico, muito charme, muito R&B, muito soul pra você aqui no nosso charme nesse domingão, dia 6 de setembro. Chuvoso, né? Um domingão chuvoso, gostoso pra ficar em casa curtindo o nosso charme educativa. 4 horas e 28 minutos em Campinas. Vamos com mais charme pra você até às 6 da tarde aqui na Educativa. E ó, muita coisa boa vai rolar aqui ainda. São só o primeiro bloco do nosso programa começando. Tem muito mais pra vir aqui pra você que gosta de ficar ligadinho todo domingo no nosso charme aqui na Educativa, tá bom? É muito bom saber que você está sempre junto com a gente. Muito obrigado pelo seu carinho, obrigado pela sua audiência. Earth, Wind, Fire com Devotion aqui no nosso charme. Boa tarde, Campinas. Boa tarde a toda a região. Ligadinho aqui.

Atlântica FM 101,9. E o som de Billy Ocean com Sandley aqui no nosso Charme Educativa. Pontualmente 5 horas em Campinas. Eu vou para um breve intervalo comercial e volto já já com muito mais charme para você aqui na Educativa. Não sai daí, eu volto logo após o nosso intervalo. É rapidinho.

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18: E estamos de volta aqui na Educativa FM em 101,9. E você ligadinho com a gente neste domingão, dia 6 de setembro de 2026, domingo chuvoso. A chuva agora deu uma acalmada, né? Pelo menos daqui do nosso estúdio avançado, aqui na Avenida Andrade Neves 2158. Parece que a chuva deu uma acalmada. Eu acho que o tempo vai ficar assim, né? Chove um pouco, para, chove, para. Essa é a previsão até quarta-feira. Então, até quarta-feira nós temos aí essa chuva abençoada para amenizar um pouquinho o calor e amenizar também, né? Esse tempo seco, né? Porque o tempo seco faz muito, muito mal pra gente, né? Então, a chuvinha vem para contribuir, graças a Deus, tem uma chuvinha aí para deixar o tempo mais ameno. Mas olha, vamos juntinhos até às 18h aqui na Educativa FM em 101,9 com o nosso Charme Educativa e eu, Marcos Lodge, estou aqui para fazer companhia companhia pra você, trazendo muita música boa. Você pode mandar o seu recadinho pra gente, tá bom? 994-780062 é o nosso WhatsApp pra você participar da programação. 5:06 aqui na Educativa. E você ligadinho aqui só nas melhores. E tá chegando mais um sucessaço pra você do nosso charme. Chegando, Babyface, aqui no Charme Educativo até às 6 da tarde. Eu, Marcos Lodi, tô aqui pra fazer companhia pra você. Faithful com Babyface aqui no Charme.

Stanley Clark, aqui no nosso Charme, com Sweet Baby. Antes teve também o som de I'll Be Sure, com Night and Day. Teve também a Anita Baker, com You Bring Me Joy, aqui no nosso Charme. O som de Billy Griffin, com Serious. Babyface com Faithful foi a primeira deste bloco aqui do nosso Charme Educativo, e você ligadinho com a gente, muito obrigado pelo seu carinho, obrigado pela sua audiência, você sempre ligadinho todo domingo com o nosso Charme aqui na Educativa, e lógico a gente trazendo muita música boa pra você, e a música boa aqui no Charme, você sabe que não para, até às 18h só as melhores do R&B, do Soul e muito mais para você aqui no nosso Charme Educativa até às 18h. Chegando, SOS Band com Just the Way You Look It. Aqui no nosso Charme. Boa tarde, Campinas. Boa tarde a você ligadinho aqui no 101,9. É a nossa Educativa FM conectada com Campinas. Boa tarde.

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0: aplicativo FM 101,9, pontualmente 6 horas em Campinas. Finalizando o nosso charme desse domingão, dia 6 de setembro de 2026. Amanhã, dia 7 de setembro, segunda-feira, dia 7, feriado. Um excelente feriado pra você. E você que ficou com a gente aqui, muito obrigado pelo seu carinho. Mandar um abraço especial pro Aurélio, pra Nana, também pra Heleninha, todos ligadinhos no nosso charme aqui na Educativa. Beijo grande pra vocês, obrigado pela sintonia. Também o André Uber ligadinho lá em Salto, Itu, também em Sorocaba. Pessoal todo ligadinho no nosso charme. E nós voltamos no domingo que vem, a partir das 16h, aqui na Educativa, com o nosso charme. Obrigado pela sua sintonia, obrigado pelo carinho. Um beijo grande até vocês e até domingo que vem.
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2: E muito boa noite, estamos aqui de volta, mais um domingão aqui com o Expresso do Rock, aqui pela Rádio Educativa 101,9 Campinas FM, rádio conectada com você, nosso rock conectado com você. E aqui mais um domingão, das 8 às 10 da noite, para você, o Expresso do Rock. E eu, a sua companhia, Rodrigo Montano, o Vurca. E vamos começar logo de cara com quem? Alice Cooper, com No More Mr. Nice Guy. É som na orelha.
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1: E já voltamos, você ouviu Metallica, Nothing Else Matters, Billy Idol, Rebel Yell e No More Miss Nice Guy. Na sequência, uma banda nacional dos anos 80, na época bem conhecida, né? Golpe de Estado, com a música Noite na Balada. Vamos lá? É som na orelha.
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1: Minhas amigas e meus amigos, amanhã, 7 de setembro, é dia de comemorar a independência do Brasil. Para além do grito de Dom Pedro I, às margens do Rio Ipiranga, a independência do Brasil foi uma dura conquista de homens e mulheres que deram suas vidas nas batalhas contra a tirania, a escravidão e a injustiça social. De Tiradentes, herói da Inconfidência Mineira, a Maria Quitéria, Maria Felipa e Joana Angélica, heroína do 2 de julho na Bahia. Defender a independência do Brasil é defender nossa soberania e nossa democracia. Mais do que nunca, é preciso lutar pelo que é nosso. Temos a segunda maior reserva de terras raras do mundo e a maior fonte de água doce. No último mês, descobrimos uma nova e rica reserva de petróleo. Nossas riquezas devem servir ao futuro do povo brasileiro. Foi aprovado no Congresso Nacional o marco legal, que permitirá ao Brasil transformar as enormes reservas de minérios críticos e terras raras em desenvolvimento e riqueza para o povo brasileiro. Recursos naturais que, da mesma forma que o nosso petróleo, devem ser usados para o desenvolvimento de tecnologia de ponta e geração de emprego de qualidade no Brasil. Por isso, não podemos baixar a cabeça diante de potências estrangeiras que querem transformar o Brasil novamente em colônia. Não somos colônia e não seremos colônia de ninguém. Minhas amigas e meus amigos, um país soberano é aquele capaz de defender seu território, suas fronteiras, seu meio ambiente, suas riquezas e seu povo de quaisquer interesse de estrangeiro. Um país soberano é aquele capaz de criar as oportunidades que o seu povo precisa para conquistar a própria independência. A independência financeira, a independência de poder estudar e pensar livremente, escolher a melhor profissão e o melhor emprego, ter mais tempo para si mesmo e para sua família. A independência de contar, como previsto na Constituição Federal, com saúde pública de qualidade e a melhor educação gratuita para seus filhos. E de viver em um país livre da fome, da pobreza e de todas as formas de desigualdade, com direitos para todos, em vez de privilégios para poucos. Minhas amigas e meus amigos, o Brasil trabalha pela paz mundial e harmonia entre as nações. Defendemos o livre comércio. Nenhum governante estrangeiro tem o direito de dizer de quem podemos comprar e para quem podemos vender. Somos um país soberano e nossas decisões pertencem a nós e a mais ninguém. Temos motivo de sobra para nos orgulharmos do nosso país. Temos na Amazônia uma das maiores biodiversidades do planeta. Somos exemplo na defesa do meio ambiente. Nossa riqueza cultural encanta o mundo. Somos referência mundial em transição energética e no enfrentamento da emergência climática que ameaça o futuro da humanidade. E temos cada um e cada uma de vocês que formam o extraordinário povo brasileiro, um dos mais admirados em todo o planeta. Um feliz Dia da Independência e que Deus continue abençoando o nosso Brasil.
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4: E já estamos de volta. Você ouviu Jimi Hendrix, Purple Rain, Led Zeppelin, Black Dog e Golpe de Estado, Noite na Balada. Seguindo, vamos lá, com os Rolling Stones, Give Shelter, é som na orelha.

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1: Já voltamos aqui pela Rádio Educativa 101.9, a rádio conectada com Campinas. Vamos lá, você ouviu Survivor, Burning Heart, Triumph, Mind Games e Rolling Stones, Gimme Shelter. Seguindo, mais um cara bem conhecido agora dos anos 80 também, que tocou no filme Top Gun, Kenny Loggins, Danger Zone, é som na orelha.